0: Em Bandeirantes, 21 graus.
1: Luan Santana e Léo Foguete.

0: Aqui a gente se encontra. 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
1: Cê tá nos carros.

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1: Em Bandeirantes, 20 graus.

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0: Em Bandeirantes, 21 graus.
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1: Marília Tavares e Luísa Martins.
2: Luísa Martins e Marília Tavares.
1: Ai, que lindo.

0: Quero ver um grito bem exagerado aí, turma!
1: Em Bandeirantes, 21 graus.

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Você

A gente já falou de saudade, agora a gente tem que falar desse marzão aqui, ó. Esse azul sem fim. É assim, moleque.

0: 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Rio Negro e Solimão!
1: Rapaz! Que alegria, velho! 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

Estúdio Casa, 4 horas e 38 minutos.

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1: Horas e 47 minutos.

0: Em Bandeirantes, 20 graus.
1: Problema dele também.
2: Não, o problema é meu, que eu sou vizinho dele.

0: Em Bandeirantes, 21 graus.
1: A gente cantou muito no boteco por aí.
2: Nós vamos dormir na praça.

Você pode erguer as suas mãos para os céus e aplaudir o Senhor o mais alto que você conseguir. Se a presença de Jesus é uma realidade para você, glorifique o nome dele nessa noite. Deixa o Espírito Santo avivar o teu coração. 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

0: 8:47.
1: Aleluia. Nenhuma das boas palavras que o Senhor liberou caíram por terra. Todas se cumpriram, Simone.

0: Ele vai cumprir na sua vida, na minha. Glória a Deus por isso.
1: Obrigado, amiga.
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3: Bom dia, Lúcio. Bom dia, os ouvintes da Casa FM. Estamos aqui agora diretamente do Colégio Nóbrega da Cunha, onde já se iniciou as votações. Agora já está aí o pessoal aqui dentro do colégio, já estão em alguns pontos com filas, algumas sessões aí com filas pequenas por enquanto, porém já tem algumas filas. Aqui no Colégio Nóbrega da Cunha, por enquanto tudo tranquilo, tem algumas filinhas, mas é pouca coisa por enquanto. Daqui a pouco a gente traz mais informações de algum outro colégio eleitoral aqui da cidade de Bandeirantes. Lúcio Escalada.
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1: Olá, ouvintes, bom dia, uma excelente manhã de domingo para você que está aí acompanhando a nossa Casa FM nesta manhã, né? Onde nós estamos começando aí as eleições, onde nós iremos escolher, né, o nosso futuro, tendo em vista que nós iremos ter, né, as votações a partir das 8 horas da manhã até às 17 horas. As votações, primeiramente, para deputados.

0: início da votação, nós tivemos aí uma troca de uma urna na sessão 37, lá no Colégio Marlon Medeiros, tá? Nós tivemos uma urna já trocada, foi antes da votação começar, e nós tivemos essa troca aí dessa sessão 37, né? Então, portanto, essa urna já foi trocada, já está tudo normalizado, as informações que nós conseguimos já obter dentro do cartório eleitoral. E é claro, todas as informações neste dia, aqui de domingo, das votações brasileiras, né? Nós traremos para você dentro aqui da nossa Casa FM. Fique ligado aqui na nossa 87.7, porque aqui a gente se encontra um excelente domingo para você.
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1: Bom dia, Lúcio. Bom dia, os ouvintes da Casa FM. Lúcio, estamos aqui agora em frente ao Mailon Medeiros. Devido à chuva, parece-me que está espantando um pouco os eleitores, porque essa chuva ela está atrapalhando um pouco. Porém, não há fila dentro das escolas. Quem está chegando está conseguindo votar com tranquilidade, tá bom? Então, quem ainda não votou e vota no Mailon Medeiros, pode chegar, que a fila está bem pouca, está bem tranquilo, está bem maneiro aqui para poder fazer a votação.
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0: Você viu que combinou? Obrigada. Você tava linda de todo jeito.
1: Obrigada,
0: Deus
1: uma
0: abençoe.
1: Salva de palmas pros meninos que eles arrasaram muito, estão me ajudando.
0: Sempre, sempre.
2: Deus abençoe esse projeto maravilhoso, meu amor.
1: Que Deus retribua para você milhões de vezes mais.

0: Em Bandeirantes, 26 graus.
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2: Meu amigo Lúcio Escalada, agora estamos aqui no Colégio Maria de Lourdes, aqui no Jardim Paraíso, também tudo tranquilo. É, um pouco de fila dentro do colégio, porém nada grandioso, nada que justifique você não sair de casa para poder votar, viu? Pode vir tranquilo, quem vota aqui no Maria de Lourdes, pode vir tranquilo, que tá tranquilo também, viu? Meu amigo Lúcio Escalada falando aí para os ouvintes da Rádio Casa FM.
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3: Você pode escolher mergulhar de cabeça.

0: Ana Clara, minha amiga! Que pagode, hein?
1: Estúdio Casa, 9 horas e 50 minutos.

0: 10 e 2.
1: Bom dia!
2: Bom dia!
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3: Matheus Ximenes
4: e Marília Tavares.

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1: Ok, Lúcio, agora trazendo informações do Colégio Firico Russo. Firico Russo um pouco conturbado, umas filas um pouco maior, porém,

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1: Olá pessoal, voltamos trazendo as principais informações desta manhã, né, de domingo, dia de eleição nacional, e é claro, a gente trazendo as principais informações para você que está acompanhando a nossa Casa FM aqui em Bandeirantes, né? Olha, devido aí às chuvas, né, que está ocorrendo em Bandeirantes nesta manhã, né, muita gente com toda certeza vai deixar para ir à tarde, né? Nós estamos aqui trazendo as principais informações neste período matutino e nós estamos, né, trazendo para você que está acompanhando a nossa manhã. Os relatos, né? O Luizinho está rodando a nossa cidade, trazendo as principais informações dos colégios eleitorais. A única informação que nós tivemos também, que está com um pouquinho de problema nesta manhã, é no colégio Siriaco Russo. O restante, um pouco mais tranquilo, tá? Devido aí às chuvas que acontecem aqui na nossa cidade. Vale ressaltar que, no período da tarde, a previsão é de menos chuva, mas ainda ocorrerá chuva, mas em horários espaços, né? Então, assim, teremos um pouquinho menos de chuva, mas não deixe para a última hora. A gente sempre destaca isso, tendo em vista a dificuldade de você votar, né? Muita gente vai deixar para a última hora. Então, a gente pede, é difícil, é complicado, mas não deixe para a última hora para que você possa estar votando também, hein, no seu candidato, tendo em vista que é a nossa eleição, primeiro turno aqui em Bandeirantes. Então, vá votar. A gente sabe que é complicado, mais uma vez a gente está aqui com chuva, mas aproveite uma estiagem que der, vai votar para não deixar para a última hora, tá bom? Um recado que a gente dá aí juntamente com o cartório eleitoral aqui de Bandeirantes, tá bom? E é claro, a qualquer momento voltamos aí trazendo as principais informações da nossa cidade nas eleições 2026.
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1: Obrigado, irmão.
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1: Muito obrigado.
2: 10 e 29. Junto.

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1: Ouvintes da nossa Casa FM, mais uma vez estamos aqui trazendo as principais informações neste domingo, né? Domingo de eleição, né? O domingo de manhã de eleição aqui em Bandeirantes, trazendo as informações dos colégios eleitorais. E neste momento nós trazemos informações do Colégio Moacir Castanho, né? Tivemos a informação que nós estamos trazendo para você a partir de agora e que está ocorrendo normalmente, tudo tranquilo, né? Da melhor forma para você ir votar, né? Você que vota no Moacir Castanho já pode ir votar, não há intercorrência, não há filas e você pode ir votar. Mesmo com chuva, a gente destaca, né? Vá votar o quanto antes para você ficar tranquilo, né? Muita gente, devido à chuva, vai deixar, já é habitual votar na última hora e neste período matutino aí com chuva, com toda certeza vai deixar para a última hora, né? Então aí a gente pede mais uma vez, é difícil, é complicado, mas a gente destaca. Vá votar, vá fazer o seu direito aí para que você possa estar votando nos seus representantes, tá bom? Então, mais uma vez, a gente destaca, né? Serão 6 votos, governador, presidente, senadores, deputado federal e deputado estadual. A sequência é desta forma, só para você lembrar, mais uma vez, leve a sua colinha, tá? Deputado federal, deputado estadual, senador 1, senador 2, governador e presidente da República, tá? Então, portanto, esta é o caminho para você votar nas eleições 2026 aqui na nossa Casa FM, cobertura total desde as 8 horas da manhã até o horário que nós termos a finalíssima para finalizar as eleições aqui em Bandeirantes.
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1: Ok, Lúcia Escalada, lembrando que mesmo no dia de chuva, você que ainda não votou, é bom que você venha fazer o seu ato da democracia brasileira, né? Bom que você venha até a sua urna, você venha até o seu colégio eleitoral, até a sua sessão, até a sua zona eleitoral.

0: esse domingo, dia de eleição para presidente da República, governador, senadores, deputado estadual e deputado federal. Beleza, Lúcio? Daqui a pouco a gente traz mais informações aqui no Estúdio Casa FM.
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0: 10h53.
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2: Olá pessoal, mais uma vez, muito bom dia para você que está aí acompanhando a cobertura 2026 das eleições aqui em Bandeirantes, né? Trazendo as principais informações, aproveitando, né? A gente, logo pela manhã, muitos santinhos foram jogados, né? Nas ruas da nossa cidade e a equipe de limpeza da Prefeitura Municipal acabou fazendo um trabalho fantástico, um trabalho aí excepcional que acabou tirando aí muito rapidamente em alguns pontos da cidade esses santinhos, né? Que tem essa cultura, digamos que horrível, né? Que jogam esses santinhos nas ruas, acaba aí sujando, mas o pessoal prontamente, o pessoal fantástico da limpeza pública aqui de Bandeirantes, fazendo um trabalho incrível e acabou aí limpando os principais pontos de votação da nossa cidade, né? Outro detalhe importante também, nós obtivemos informação que tiveram aí duas discussões um pouquinho mais acaloradas, né? Em alguns pontos da cidade e essas pessoas acabaram já digamos que foram aí dispersas, não teve a abordagem da Polícia Militar. Nós entramos em contato com a Polícia Militar, com o tenente Feliciano, e ele acabou destacando pra gente que não chegou nada na Polícia Militar até então. Então, por isso, nós destacamos que está ocorrendo tudo tranquilamente, tá bom? Então, mais uma vez, a gente destaca: não deixe pra última hora pra você votar, tá? Enfrente a chuva aí e vá votar para que você possa também exercer o seu direito aí de voto, né? Então, portanto, lembrando mais uma vez que a votação se encerra às 17 horas, ok? Não fecha para almoço, você pode aí também votar no horário do almoço também, tá bom? Então, portanto, dentro da nossa programação, as principais notícias aqui na nossa Casa FM.
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2: Ok, Lúcio, estamos aqui diretamente do Colégio Leda de Lima Canário, aonde se encontra muito tranquilo para fazer a sua votação. Atenção você de Bandeirantes e toda a região que vai votar aqui em Bandeirantes, né? Que vota no Colégio Leda de Lima Canário, pode chegar, que tá muito tranquilo, tá bem tranquilo, sem filas, tá bom? Então você que ainda não votou e vota no Colégio Leda de Lima Canário, pode vir tranquilamente, que o colégio está bem tranquilo para você fazer a sua votação e exercer o seu direito de democracia, tá bom?
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1: Ok, Lúcio, estamos aqui agora em frente ao Colégio Siríaco Russo, onde a votação também segue em tom de tranquilidade, viu? Muito tranquilo, as filas estão cada vez menores e a chuva deu uma trégua. Para você que está aí na sua casa, está ouvindo a Estúdio Casa FM e ainda não votou e vota aqui no Colégio Siríaco Russo, pode vir tranquilamente, que o seu direito de votar será exercido com tranquilidade, viu? Pode vir até aqui, fazer a sua votação tranquilamente, porque as filas estão bem pequenas, então esse é o momento para você que ainda não votou, aproveite que a chuva deu uma trégua e venha até o Colégio Siríaco Russo para fazer a sua votação na maior tranquilidade, Lúcio Escalada.
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2: 11:29.

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2: Olá pessoal, mais uma vez, bom dia, trazendo as principais informações deste domingo, né? Agora pela manhã, né? A Polícia Militar ajudou aí a desobstruir as vias, né? Mais precisamente a rodovia que liga até a cidade de Santa Amélia, né? Devido aí às chuvas que nós tivemos aí, fortes ventos naquela localidade, árvores acabaram caindo, né? Na via pública e é claro, a Polícia Militar juntamente com moradores daquela localidade estava ali com motosserras desobstruindo o caminho ali para quem precisava passar, né? Um trabalho incansável da Polícia Militar também, que repassou as informações para que nós possamos trazer de momento, né, o que está acontecendo neste domingo, e a gente tem aí, né, as imagens já nas nossas redes sociais. Você pode seguir lá a Lúcio Escalada e ter todas as informações também Casa FM no Instagram e também Facebook neste domingo, né? Então, portanto, já está liberado o tráfego, né, na rodovia que liga Bandeirantes até a cidade de Santa Amélia. Eleições 2026 é aqui na nossa Casa FM.
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0: Mais uma vez, valeu. Coisa linda.
1: Que trem bom, né, cara?

0: Obrigado, gente! Demais!
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2: Olá, pessoal, uma excelente tarde para você deste domingo, né? Desde cedinho a gente trazendo as principais informações aqui na nossa Casa FM e a gente, né, nesta início de tarde, trazendo as informações para você que está acompanhando a nossa programação, né? Aquele relato

20 mesmo, congestionamento na área central. Você que está aí acompanhando a nossa programação, deixa para ir voltar daqui a pouquinho, viu? A gente está chamando você para ir durante todo esse período aí da manhã, mas agora não é hora não, viu? Muita gente, principalmente você que vota na área central, tome muito cuidado para ir depois, né? Aquelas urnas que tá dando probleminha ali também, atrasando, como nós estamos destacando, né? São muitos votos, então o pessoal demora um pouquinho mais para votar. Então deixa para votar daqui uma hora, daqui uma hora.

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1: Ok, Lúcio, agora trazendo informações direto do Colégio Estadual Nóbrega da Cunha. Bem tranquila a votação aqui dentro do colégio. Tem algumas sessões, inclusive, que não tem ninguém, tá bom? Para você que ainda não votou, vai votar aqui no Colégio Nóbrega da Cunha. O momento é esse, aproveitando que deu uma parada na chuva, né, Lúcio? Então, a gente está passando a informação aí para os nossos ouvintes da Casa FM que aqui no Colégio Nóbrega da Cunha a votação está bem tranquila. Para você que ainda não votou, aproveite o momento e venha até o Colégio Nóbrega da Cunha para fazer a sua votação, viu, Lúcio? Está bem tranquilo, bem sossegado, sem chuva. Isso é muito importante, a gente passar as informações corretas aí para o pessoal da nossa Estúdio Casa FM, tá bom? Que momento, daqui a pouquinho eu volto de outro ponto da cidade trazendo muito mais informação nas coberturas aqui das eleições 2026 para nossa Casa FM.
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12 horas e 56 minutos.

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0: Gilcinho!
1: Muito barulho!
0: Mumuzinho Ferrugem faz barulho aí, Rio de Janeiro!
2: Obrigado!
3: Em Bandeirantes, 20 graus.
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0: 2:28. 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
1: Ouvintes da nossa Casa FM, muito boa tarde. Nós estamos aqui com o vice-prefeito Mano Vieira, vai estar destacando para a gente a partir de agora como está transcorrendo aí as eleições 2026 nesse pleito nacional, podemos dizer assim. Mano, antes de mais nada, o trabalho tem que ser realizado, tem que ser vistoriado. E como você está vendo tudo isso? Boa tarde.
2: Boa tarde, Lúcio. Boa tarde a todos os ouvintes da rádio Estúdio Casa FM de Bandeirantes e também de toda a nossa região. Pois é, Lúcio, importante a gente estar acompanhando de perto o pleito eleitoral. Estive aqui de manhã cedo, mesmo embaixo de chuva, e também agora à tarde, para cuidar, né, para que ocorra tudo certo nas eleições. Acabei de falar com o promotor Bernardo também. A gente tá em cima, tá de olho para que ocorra tudo certinho, tudo normal, né? E de manhã houve uma chuva forte, né? E daí eu acredito que muitas pessoas vai deixar para votar agora à tarde, mas tá tranquilo, o ambiente até que tá tranquilo, o promotor tá na rua, o promotor de justiça está andando aí em frente às escolas, então tá cuidando, a Renata também do Fórum Eleitoral tá de olho, né? Tem os fiscais na rua também cuidando. Então é assim, Lúcio, acredito que vai ocorrer tudo certo, a gente tá com uma expectativa muito grande, né? E também agora às 17 horas, então a gente vai começar a apuração aí, mas graças a Deus até o momento tudo ok, tudo certinho, tudo correndo legal nas eleições estaduais e federais aqui em Bandeirantes.
1: Então, portanto, mano, transporte tranquilo, né? Mas, como nós havíamos destacado com o nosso promotor, o Bernardo, que vai estar essa matéria dentro também das redes sociais da nossa Casa FM, não se aglomerar, né? Evitar aglomeração para não ter problema nenhum, né?
2: Exatamente, evitar aglomeração e também foi ali, pessoas foram do crachá, né? Em relação ao crachá, pessoas foram orientadas a registrar e regularizar o seu crachá, porque para ser fiscal, né, as pessoas elas têm que ter o seu registro certinho no... O registro certinho dentro do partido, né? A liberação do crachá. E aí é o seguinte, aí a pessoa tem que tomar conhecimento, tem que tomar ciência, né, do que está acontecendo e com certeza seguir o que está dentro da lei, dentro das regras.
1: Com toda certeza. Mano, obrigado.
2: Valeu, Lúcio, tamo junto, fica com Deus. Um forte abraço a todos, que ocorra tudo bem no pleito eleitoral.
1: Com toda certeza, está aí o vice-prefeito Mano Vieira na nossa Casa FM Eleições 2026.
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1: Essa é uma das músicas mais lindas do Cagaiso. 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

0: Vicente Neto, moçada.
1: Meu Deus.
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0: Obrigado,
1: meu. Muito irmão. Obrigado, gente.
2: Obrigado, meninos. Nós somos de palma, Guilherme Benuto.
3: Tamo junto.
2: Obrigado, gente.
3: É nóis.
1: É nóis.
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0: cantor.
1: Essa eu não preciso nem ler, né?
0: Tô ligado.
1: Valeu, cantor. 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
1: Ouvintes da nossa Casa FM, muito boa tarde, boa noite. Para você que vai acompanhar esse vídeo dentro da nossa cobertura das eleições 2026 aqui em Bandeirantes, nós estamos com a diretora, né, a chefe do cartório eleitoral de Bandeirantes, a Renata vai

né? Essa questão da fila mesmo nessa eleição, que tantos cargos em votação, são 6 cargos, né? Mas aqui em Bandeirantes, em Santa Amélia, a eleição está correndo, está fluindo bem, né? Nós tivemos aquela chuva forte de manhã,

0: ações já a gente já conseguiu encerrar de forma imediata, né?
1: E como você nos destacou, Renato, e você que está nos assistindo neste momento, a gente teve essa chuva, né, digamos assim, um tanto quanto que volumosa. Isso acabou aí tirando no período matutino pessoas de ir votar, né? A gente sabe muito bem disso. Mas a gente teve também agora há pouco no centro da cidade muitas pessoas indo votar, ou seja, fazendo o seu dever, o seu direito, comprovando aí a sua cidadania. E a gente pede, né, para o pessoal ir votar, comparecer a sua votação, para que possa, né, garantir esse direito, né?
0: Claro, a gente, né, trabalhou esse ano todo para que hoje

0: Então também podemos destacar para você, ouvinte, se você estiver dentro do colégio eleitoral após as 5, você vota. Se não, você não vota. Então é importante deixar bem claro isso também, né, Renata?
1: Exatamente, né? A eleição se iniciou às 8 horas da manhã, sem atraso, aqui em Bandeirantes de Santa Amélia. E o eleitor, ele pode estar, né, até às 17 horas no local de votação para adentrar. Né? Agora, ai, nossa, minha sessão está com muita fila, não vou conseguir votar até às 5 horas. Não tem problema. Se você está dentro do local de votação, você não vai embora sem votar, né? O que acontece às 5 horas? Os organizadores vão fechar os portões, mas os eleitores que estiverem lá dentro, eles votam, né? Aí a gente faz uma fila e todo mundo que está na fila vota, e aí só então a gente passa os procedimentos de encerramento de votação.
0: Renata, obrigado. Colocamos a nossa Casa FM à disposição.
1: Nós estamos aqui também para prestar informações à população, aos seus ouvintes, né? E agradeço a participação.
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0: 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Iggy Lolia.
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2: Ouvintes da nossa Casa FM, muito boa tarde para você acompanhando a nossa cobertura das eleições 2026. Estamos aqui no Colégio Siríaco Russo, estou aqui com o Túlio, representante do cartório eleitoral de Bandeirantes, neste estabelecimento.

0: 2026. Boa tarde, Lúcio. Boa tarde, pessoal aí que nos ouve pela Rádio Casa. É, realmente, transcorreu tudo bem, graças a Deus, apesar do mau tempo no início da votação. Nós tivemos ali às 8 horas na abertura dos portões. Mas transcorreu tudo bem. Teve algumas sessões que tiveram ali alguma questão de protejamento, mas tudo dentro da normalidade. Tivemos aí até agora uma participação bem expressiva da população fazendo ali o registro de voto. E transcorreu tudo bem. Tivemos apenas a troca de uma urna na sessão 24, por volta da hora do almoço, meio-dia, mas tudo correndo dentro da tranquilidade, graças a Deus.
1: Você destacou pra gente uma questão em relação à presença da nossa comunidade, né? Havia uma preocupação muito grande, né, da comunidade de uma forma geral devido aí à chuva, né? Como que está sendo aí a adesão, ou seja, como o pessoal está vindo, está dentro da normalidade, a abstenção ainda faltando pouco mais de meia hora para o término da nossa eleição, como que está tudo isso?
0: Nesse momento nós temos ali a questão de 30% aproximadamente de abstenção, é que ainda não votaram. A nossa expectativa é que chegue ali a 25%, entre 20% a 25%, seguindo os últimos pleitos que ocorreram no município. Mas, apesar do mau tempo, né, que acabou assustando a população ali no começo do dia, eu acredito que foi assim uma parte.

0: sem maiores problemas. E também a questão da energia elétrica, que era uma preocupação, mas nós não tivemos essa questão aqui no nosso colégio.
1: Outra questão também, nós estamos visualizando neste momento as sessões, todas elas, bem dizer, vazias, né? Destacamos uma ou outra aí que está com fila, né? O restante, tudo tranquilo, né?
0: Exatamente, o colégio conta com 3 sessões e delas temos 2 apenas com algumas pessoas esperando ali, na casa de 7, 8 pessoas em cada uma para votar. Tá bem tranquilo, quem ainda não votou, fica o convite, fica ali o chamado para vir votar, porque tá bem tranquilo aqui no colégio agora.
1: Obrigado, Túlio.
0: Eu que agradeço, prezado, tamo às ordens.
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1: Será, Gigi?

0: Așa!
1: Iscoluesi.
0: Thank you, respeita.
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1: Que coisa linda, galera!

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